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6: Síntese informativa neste sábado na Voz de Reguengos. Uma família de 4 pessoas ficou ontem desalojada na sequência de um incêndio na sua habitação em Elvas. Segundo o Comando Subregional de Emergência e Proteção Civil do Alto Alentejo, o alerta para o incêndio foi dado às 7 horas e 16 minutos. Não houve registro de feridos. Quando os bombeiros chegaram ao local do incêndio, não se encontrava ninguém na casa, que ficou sem condições de habitabilidade, segundo a PSP. As 4 pessoas, um casal e 2 filhos, foram realojados temporariamente através do Serviço Municipal de Proteção Civil. Ontem de manhã, 2 operacionais dos bombeiros de Estremoz foram chamados para prestar assistência a uma grávida que já se encontrava em trabalho de parto. A ocorrência foi registada por volta das 8 horas e 56 minutos, quando a equipa foi ativada para prestar assistência à futura mãe. À chegada ao local, os bombeiros depararam-se com uma situação que exigia uma resposta imediata, ou seja, o parto estava em curso. Perante a evolução do trabalho de parto, os operacionais assumiram a responsabilidade de realizar o parto, prestando os cuidados necessários à mãe e também ao recém-nascido. Após o nascimento e a estabilização de ambos, mãe e bebê foram encaminhados para o Hospital do Espírito Santo de Évora, onde ficaram sob avaliação e acompanhamento médico. O Programa Regional do Alentejo 2030 abriu um novo concurso com uma dotação global de 10 milhões de euros destinado a reforçar as infraestruturas de acolhimento empresarial e a capacidade de atração de investimento na região. O aviso designado Infraestruturas de Acolhimento Empresarial de Nova Geração pretende apoiar investimentos capazes de aumentar a competitividade económica, promover a instalação e o crescimento de empresas e contribuir para um desenvolvimento mais equilibrado dos diferentes territórios do Alentejo. Entre os investimentos que podem ser apoiados estão, por exemplo, a criação de novas áreas de acolhimento empresarial, bem como a expansão ou aumento da capacidade de áreas empresariais já existentes. A GNR alerta para o aumento das burlas por falsos acidentes, que provocaram mais de 72 mil euros de prejuízo no primeiro semestre de 2026. A região do Alentejo registra um número crescente de casos, com Beja a contabilizar 3 ocorrências, Porto Alegre 1 e Évora a igualar em 6 meses o único registro efetuado em todo o ano transato. Os burlões simulam colisões inexistentes e abordam condutores, maioritariamente com mais de 60 anos, exigindo pagamento imediato através de caixas multibanco ou terminais de pagamento portáteis. As autoridades recomendam que nunca se efetuem pagamentos no local. Finalmente o tempo, céu limpo em todo o Alentejo, vento a soprar fraco e uma pequena subida da temperatura máxima. A máxima em Reguengos hoje é de 32 graus, logo à noite a mínima será de 15 graus. Continuação de um bom sábado.
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5: Síntese informativa neste sábado na Voz de Reguengos. Uma família de quatro pessoas ficou ontem desalojada na sequência de um incêndio na sua habitação em Elvas. Segundo o Comando Subregional de Emergência e Proteção Civil do Alto Alentejo, o alerta para o incêndio foi dado às 7 horas e 16 minutos. Não houve registro de feridos. Quando os bombeiros chegaram ao local do incêndio, não se encontrava ninguém na casa, que ficou sem condições de habitabilidade, segundo a PSP. As quatro pessoas, um casal e dois filhos, foram realojados temporariamente através do Serviço Municipal de Proteção Civil. Ontem de manhã, dois operacionais dos bombeiros de Estremoz foram chamados para prestar assistência a uma grávida que já se encontrava em trabalho de parto. A ocorrência foi registada por volta das 8 horas e 56 minutos, quando a equipa foi ativada para prestar assistência à futura mãe. À chegada ao local, os bombeiros depararam-se com uma situação que exigia uma resposta imediata, ou seja, o parto estava em curso. Perante a evolução do trabalho de parto, os operacionais assumiram a responsabilidade de realizar o parto, prestando os cuidados necessários à mãe e também ao recém-nascido. Após o nascimento e a estabilização de ambos, mãe e bebê foram encaminhados para o Hospital do Espírito Santo de Évora, onde ficaram sob avaliação e acompanhamento médico. O Programa Regional do Alentejo 2030 abriu um novo concurso com uma dotação global de 10 milhões de euros destinado a reforçar as infraestruturas de acolhimento empresarial e a capacidade de atração de investimento na região. O aviso designado Infraestruturas de Acolhimento Empresarial de Nova Geração pretende apoiar investimentos capazes de aumentar a competitividade económica, promover a instalação e o crescimento de empresas e contribuir para um desenvolvimento mais equilibrado dos diferentes territórios do Alentejo. Entre os investimentos podem ser apoiados estão, por exemplo, a criação de novas áreas de acolhimento empresarial, bem como a expansão ou aumento da capacidade de áreas empresariais já existentes. A GNR alerta para o aumento das burlas por falsos acidentes, que provocaram mais de 72 mil euros de prejuízo no primeiro semestre de 2026. A região do Alentejo registra um número crescente de casos, com Beja a contabilizar 3 ocorrências, Porto Alegre 1 e Évora a igualar em 6 meses o único registro efetuado em todo o ano transato. Os burlões simulam colisões inexistentes e abordam condutores, maioritariamente com mais de 60 anos, exigindo pagamentos imediatos através de caixas multibanco ou terminais de pagamento portáteis. As autoridades recomendam que nunca se efetuem pagamentos no local. Finalmente o tempo, céu limpo em todo o Alentejo, vento a soprar fraco e uma pequena subida da temperatura máxima. A máxima em Reguengos hoje é de 32 graus, logo à noite a mínima será de 15 graus. Continuação de um bom sábado.
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21: Sejam muito
1: Muito bem-vindos ao Espaço Carmim, espaço da responsabilidade da Cooperativa Agrícola de Reguengos de Monsaraz, que está no ar todas as sextas-feiras no programa da manhã e depois com a reposição também aos sábados depois das 14 horas. Começamos então hoje este Espaço Carmim por dizer-lhe que uma casta francesa que responde com enorme qualidade às exigências do terroir alentejano é o Monsaraz Sauvignon Blanc, que espera por si na loja online. 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Esta é para já a primeira sugestão que lhe damos neste Espaço Carmim de hoje. Mas não é só. 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

neste espaço de hoje, chamamos a atenção aos condutores de veículos agrícolas. Desde o passado dia 1 de agosto, é obrigatória, nos casos previstos na legislação, a comprovação da formação, conduzir e operar com o trator em segurança. Os condutores de veículos agrícolas dos tipos 2 e 3, equipados com tomada de força e sistema

Drão Lico devem possuir formação em conduzir e operar com o trator em segurança ou formação equivalente com aproveitamento. Atenção que a prorrogação do prazo até 1 de agosto de 2027 se aplica apenas aos titulares de carta B que conduzam veículos agrícolas do tipo 2 sem tomada de força e sem sistema hidráulico, como Moto 4 e determinados veículos utilitários.

por isso também que a partir de 1 de agosto, ou desde o dia 1 de agosto, melhor dizendo, está ou entra em aplicação a obrigatoriedade dessa mesma formação, trator em segurança, nos casos previstos na legislação em vigor. A prorrogação do prazo até 1 de agosto de 2027 aplica-se apenas aos condutores que conduzam veículos agrícolas do tipo 2 sem tomada de força e sem sistema hidráulico ou veículos utilitários agrícolas. Pode fazer a formação financiada, certificada e homologada pela Comissão de Coordenação e Desenvolvimento Regional do Alentejo. E a ACUS tem inscrições abertas para essa mesma formação. São 50 horas. Aliás, se pretender mais informações, poderá ligar o 284-310-350. Repito, 284-310-350. Dizemos também neste espaço de Carmim que o Polo de Inovação de Dois Portos, Estação Vitivinícola Nacional, irá realizar uma jornada tecnológica sobre novas tecnologias de suporte à viticultura no âmbito do projeto IBA+, no dia 4 de setembro. A formação é gratuita e com o número de participantes limitado. Inscreva-se.

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0: Deixamos-lhe então uma última sugestão neste espaço de hoje. 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Vinho de aspecto cristalino, cor granada, aroma a fruta preta, sugerindo frutos silvestres maduros, macio, elegante, com suaves taninos e de final agradável e persistente. Este Terras del Rei Tinto tem castas Trincadeira, Aragonês e Castelão e acompanha bem com vários pratos de carnes brancas e vermelhas, queijo de cura ou meia cura e também alguns enchidos. 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Mas tal como dizia, também o branco. 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Terras del Rei Branco, este vinho regional alentejano com castas Antão Vaz, Rabo de Ovelha e Roupeiro, acompanha com saladas, mariscos, pratos de peixe e carnes brancas, ou pode ser servido como aperitivo. Assim que terminamos então este espaço Caminho de hoje, lembramos sempre às sextas-feiras de manhã, reposição ao sábado depois das 14 horas.
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0: Sejam muito bem-vindos ao Psicologicamente Falando, nesta quinta-feira em estúdio, o Dr. Rui Paixão, Mafalda de Deus e também Rita Cavaco. Julgo que não me enganei nos apelidos, às vezes a minha memória traiçoa-me. Bom dia aos três, bem-vindos ao nosso estúdio uma vez mais.
3: Olá, muito bom dia.
0: Ora, vamos falar do regresso às aulas, porque está quase aí o regresso à escola, não é?
3: Sim, é um tema bastante pertinente, principalmente agora nesta fase que estamos a aproximar do início do ano letivo.
0: É uma fase também de algum nervosismo, tanto da parte de alunos como dos pais, não é?
3: Exatamente, e normalmente parte dos pais e isso depois transmite-se às crianças. E já vamos falar aqui um bocadinho sobre essas questões. Só acrescentar aqui uma informação àquilo que o João disse antes de nós virmos para o ar, porque tem aqui dois psicólogos e temos que aproveitar para
0: corrigir.
3: Complementar, não é tanto corrigir, mas complementar o Dia Nacional do Psicólogo, portanto em Portugal comemora-se no dia 4 de setembro. Hoje dia 27 de agosto comemora-se o Dia do Psicólogo, mas é mais associado ao Brasil, é mais nessa região. Portanto o Dia Nacional do Psicólogo, o nosso dia no nosso país é no dia 4 de setembro. Só deixar aqui essa...
0: Também já não falta
3: ressalva.
0: Muito, não é?
3: Sim, já não falta muito. Mas tem a ver com a data em que foi criada a Ordem dos Psicólogos em Portugal, portanto é que se comemora no 4 de setembro.
0: Muito bem.
3: Voltando aqui ao nosso tema, portanto estamos-nos a aproximar do início do ano letivo, do regresso às aulas, a Mafalda depois vai nos... aqui introduzir a temática mais, de uma forma mais aprofundada, só deixar aqui uma introdução também para nos aproximarmos deste tema. Todos nós, ou a maior parte nós já tirámos uns dias de férias e já passámos pela experiência do quebrar as rotinas e depois a dificuldade que é voltar a elas. Se para nós adultos, se tirarmos uma semana ou duas semanas de férias, depois para voltarmos ao ritmo do dia de trabalho, nos custa um bocadinho, aqueles primeiros dias custa. Imagina para uma criança que passou dois, três meses de férias, depois como é que é este regresso? Ainda mais quando há mudança de escola. Quando há assim mudanças mais radicais, se passam de um segundo ano para um terceiro ano, será mais simples, porque já sabem quem é professor ou o professor, os colegas, mas quando há mudança de ciclo e mudança de escola, mais ainda, quando se passa de um quarto ano para um quinto, em que estavam num registro que havia um único professor e eram só aqueles colegas, depois mudam para uma escola completamente diferente, e em vez de um professor passam a ter mais professores, com mais alunos, com maiores diferenças de idades, pode causar aqui alguma ansiedade às crianças e aos jovens, mas também aos pais. Portanto, o ideal é voltarmos a adotar os hábitos e os horários aos poucos. O ideal é começar este processo de adaptação uma semana antes. Portanto, estamos a falar aqui disto hoje, com alguma antecedência para que os pais possam ir já preparando as crianças e os jovens para voltarem aos poucos, integrar essa rotina ou deitarem-se mais cedo, porque agora nas férias há tendência para se estender este horário, deitar mais tarde e também poderem dormir um bocadinho mais durante a manhã, mas aos poucos irem voltando aos horários que serão os mais próximo possível dos de escola, para depois não custar tanto aqueles primeiros dias, principalmente o primeiro dia que tem que se levantar muito cedo. E depois também é importante que os pais acompanhem este processo logo desde o início das aulas, para que os filhos se sintam mais confiantes e mais seguros, e também desta forma transmitir a ideia de que o regresso à escola é algo de positivo e que traz coisas boas, o traçar os objetivos ou alcançar metas. Para muitas crianças representa não só o reencontro com amigos e professores, mas também traz alguma ansiedade e expectativa própria de quem começa um novo ano letivo, ou então, como eu estava a dizer, para quem muda de escola. Também só deixar, antes de passar a palavra à Mafalda, para muitas crianças, principalmente por mais extrovertidos, porque temos crianças mais introvertidas e outras mais extrovertidas, e há uns que estão desejosos de regressar à escola e de retomar aquele processo de socialização e de alegria, de reencontro com os colegas e com os professores, mas há outros que são mais introvertidos e também as crianças mais novas. Isto pode representar alguma dificuldade e alguma resistência à mudança, que é também próprio da faixa etária e do grau de escolaridade. Mafalda, passo então a palavra.
4: Ok. Então, voltar à escola não é apenas de todo voltar às aulas. Para algumas crianças e adolescentes, esta mudança pode então ser muito, muito menos simples do que aquilo que parece. Quando pensamos então aqui no regresso às aulas, pensamos muitas vezes no material escolar, nos livros e nos horários, mas existe uma preparação que é muito menos visível e que também acontece nesta altura, que é a preparação emocional e psicológica para voltar à rotina. Depois de várias semanas de férias com horários mais flexíveis, mais tempo livre e menos obrigações, voltar à escola implica então toda uma mudança significativa. E é preciso voltar, como o Rui já tinha dito, a acordar cedo, cumprir horários, estar concentrado, estudar, lidar com avaliações e também encontrar espaço para os amigos, para descansar, para estar com a família. E esta adaptação não acontece necessariamente de um dia para o outro, lá está. Durante as férias é natural que os horários se alterem, mas quando as aulas começam, o corpo e o cérebro precisam novamente de se adaptar a um ritmo completamente diferente. E neste sentido, nos primeiros dias podemos ter crianças mais cansadas, mais irritáveis ou até mais sensíveis emocionalmente. E é importante reforçar isto, porque quando quando estamos cansados também temos mais dificuldade em regular aquilo que sentimos. E uma pequena frustração pode parecer muito maior do que aquilo que é. Acontece também connosco enquanto adultos. E por isso, quando for possível, esta adaptação das férias para a escola pode e deve ser gradual, ou seja, deve ser possível ajustar os horários de sono, preparar o material com alguma antecipação ou até criar alguma previsibilidade daquilo que poderá acontecer. Quando falamos da dificuldade de adaptação, falamos também de outro tema que é muito importante, que é a ansiedade. Como o Rui já tinha também referido, para algumas crianças ou adolescentes, voltar à escola pode ser motivo de muito entusiasmo. Mas para outros pode trazer também preocupação, ansiedade e até alguma resistência. Esta ansiedade pode ter várias razões. Por exemplo, uma criança pode ter muito medo de não conseguir acompanhar a matéria, de ter más notas, a mudança de turma ou até de professor, de não fazer amigos ou ficar sozinha no intervalo. Já um adolescente, que é outro nível de faixa etária, pode estar preocupado com a comparação com os colegas, que é muito comum nesta idade, com a sua imagem, com os resultados que pode obter ou até com aquilo que os outros esperam dele, as expectativas que têm relativamente ao próprio. Quando falamos aqui de ansiedade no regresso às aulas, também não podemos esquecer outro tema muito importante, que é o bullying.
3: Só acrescentar aí que às vezes essa ansiedade, ainda sobre aquilo que a Mafalda estava a dizer, essa ansiedade em relação ao aproveitamento, às boas notas, muitas vezes, e acontece mais vezes do que aquilo que seria esperado, é os pais exigirem mais dos seus filhos, mais do que aquilo que eles são capazes de dar. Ou seja, colocam expectativas demasiado altas, exigem demasiado deles, e isso acaba por prejudicar até a aprendizagem, porque a ansiedade pode ter este efeito contrário, como ficam demasiado ansiosos para corresponder àquelas expectativas que os pais criam em relação a eles, acaba por bloquear um método de aprendizagem que poderia ser mais natural e correr de forma mais fluida. E só chamar a atenção de que às vezes os pais colocam expectativas e exigências demasiado fortes, pesadas, e que podem ser prejudiciais.
4: Sim, exato. E também falando aqui um bocadinho do bullying, para uma criança que já viveu algumas situações de rejeição ou até de violência entre os pares, aqui o regresso à escola pode significar um regresso a um contexto que lhe provoca algum sofrimento ou provocou em tempo. Quando falamos aqui da ansiedade, as crianças ou os adolescentes nem sempre verbalizam diretamente que estão ansiosos. Às vezes, enquanto pais e professores, ouvimos só que não quero ir. E outras vezes esta ansiedade pode se manifestar de outra forma, por exemplo, através de dores de barriga, dores de cabeça, dificuldades em dormir ou até alterações no comportamento. E isto não significa que todas estas situações sejam ansiedade. Significa sim que enquanto adultos devemos estar atentos e tentar perceber aquilo que está por trás destes comportamentos, porque sabemos também que as crianças nem sempre têm as palavras necessárias para conseguir explicar aquilo que sentem. E muitas vezes nesta situação o que é que acontece? Ou o que é mais tendencioso de acontecer? É que os alunos muitas vezes respondem: tens de ir, toda a gente vai, ou seja, nós também vamos para o trabalho e às vezes não queremos ir. E acho que às vezes é mais importante olhar para isto de outra forma e tentar explorar o que é que está a passar e o que é que preocupa.
3: A provocar essa alteração de comportamento.
4: Exato, o que é que provoca aqui esta preocupação? E sabemos que estas perguntas de o que é que está a passar, o que é que sentes que é mais difícil, sabemos que isto não vai resolver o problema, mas vai sim abrir espaço para que as crianças e os jovens sintam à vontade para pedir ajuda a um adulto. Aqui a nível do peso das expectativas, que o Rui já tinha referido um bocadinho, no início do ano letivo estas expectativas são sempre normais e por vezes os alunos acho que ouvem muito a frase de este ano tens de esforçar mais, aqui até a nível das transições de ciclo, quando vamos do quarto para o quinto ano, este ano vais ter muito mais disciplinas, vai ser diferente, vais ter que estudar mais. Quando vamos, por exemplo, do nono para um décimo ano, então o peso ainda é muito maior, que é a partir de agora é que começa mesmo a contar, vais ter mesmo que te esforçar muito mais.
3: Atenção às médias, olha as médias, não é?
4: Exato, completamente. E lá está, aqui eu acho que a intenção dos adultos, tanto dos pais como dos professores, a intenção é positiva, claro que sim. Óbvio que os pais querem que os filhos tenham sucesso, mas é importante aqui esclarecer a diferença entre motivar ou pressionar.
3: Aí é que está a grande diferença. Há uma grande diferença entre pressionar e em motivar.
4: E acho que muitas vezes os adultos não conseguem distinguir aqui. Acham que estão a dar uma palavra de incentivo e às vezes estão só ali a pressionar. E acho que muitas vezes, imaginemos que um aluno teve dificuldades numa certa disciplina, ou tem mais dificuldades numa certa disciplina no ano anterior. E às vezes, em vez de usar a abordagem de vai, este ano tens de esforçar mais, tens de subir as notas, acho que é mais importante questionar o que é que foi mais difícil, ou quais é que são os objetivos desse aluno para esse ano, ou seja, no que é que ele está focado em melhorar, ou até fazer perguntas do género, como é que eu te posso ajudar, o que é que eu posso fazer para que não sintas estas dificuldades, em vez de colocar toda a pressão no aluno. Aqui, por exemplo, quando colocamos toda a pressão no aluno de este ano tens de subir as notas, temos uma abordagem muito mais focada apenas no resultado, e enquanto que a segunda, quando tentamos perceber realmente o que se passa, foca-se muito mais no processo de aprendizagem, ou seja, eu acho que é mais importante aprender que explicar, aliás, que aprender também implica aqui errar, ou seja, é normal que um teste corra mal, é normal que uma criança estude muito para um teste e que mesmo assim não consiga aquele resultado que deseja. Acho que é importante explicar isto, porque também quando exigem demasiado e por vezes esquecem-se de valorizar o esforço, também gera aqui uma certa frustração nos alunos, não é?
3: Uma coisa é o aluno, é a criança ou o jovem esforçar-se e saber que ele se esforçou para atingir aquele objetivo. Outra coisa, e ele não conseguiu por algum motivo, mas esforçou-se. E temos que fazer um reforço na mesma. Não é a tal pressão, é continuar a motivar. Outra coisa é percebermos que ele não se esforçou minimamente e teve um mau resultado. Portanto, o mau resultado para alguém que se esforçou é diferente do mau resultado para quem não se esforçou, e tem que haver aqui essa regulação para não, pronto, lá está, para haver a motivação e não a pressão.
4: Exato, sim, acho que um mau resultado nem sempre significa necessariamente falta de esforço ou até falta de capacidade, pode significar tantas outras coisas como ser preciso experimentar outra estratégia, pedir ajuda ou até dar mais tempo ao processo de aprendizagem. Nem todos aprendemos da mesma maneira.
3: E não temos
4: de
3: ser sempre perfeitos a esta, que um bom aluno tem que ter sempre boas notas, excelentes notas a tudo, sempre. Há várias situações que podem fazer com que um teste corra menos bem, ou dormiu menos bem nessa noite, ou Sim. Há uma preocupação qualquer que aconteceu nessa semana. Há várias situações que podem fazer com que um aluno não seja exatamente totalmente. Eu até me assusto quando há um aluno que tira sempre aquelas notas máximas em todos os testes, em todas as disciplinas. Eu fico preocupado com isso, apesar de toda a gente adorar, não é, ter alunos assim e conhecer situações dessas. Pronto, se conseguem, ótimo, mas existe mais vida para além da escola e das boas notas, não é? Só deixar aqui esse parênteses, porque às vezes a pressão é exagerada, e conheço várias situações de... Isto agora é aqui um parênteses, desculpa, não falo. E se calhar toda a gente sabe de situações dessas de crianças jovens que foram excelentes alunos durante o secundário, tiraram sempre as notas máximas, e depois um dia quando foram para a universidade ou estudar para fora, as coisas já não foram bem assim, porque, pronto, teve a oportunidade de viver aquilo que não conseguiu viver na sua juventude e na sua adolescência, porque estava demasiado pressionado para ser o melhor em tudo, e assim que apanhou a oportunidade e ter liberdade para viver a vida, acabou por, pronto, lá está, também há tempo para tudo, e acabou por ter aí a sua oportunidade de viver outras experiências, porque a vida não pode ser só isso, não pode ser só estudar, nem só dedicar-se completamente à escola. E isto também se aplica a nós adultos, a vida não pode ser só o trabalho, não, tem que haver espaço também para algum lazer e para fazer as coisas que gostamos. Só para deixar aqui essa dica, de que há alguns pais que pressionam de tal forma os filhos, agora é estudar, agora é escola, agora vai para a explicação, e acabam por não lhes dar espaço e abertura para eles serem crianças e jovens e viverem aquilo que é necessário nessa altura do seu desenvolvimento. Acaba por ficar essa lacuna e depois isso vai-se verificar a nível de desenvolvimento.
4: Exato, eu acho que há pais muito mais focados no resultado, como falávamos há bocado, do que propriamente no processo de aprendizagem, e aqui a abordagem é diferente. O ideal seria termos crianças e jovens muito mais preocupados com a aprendizagem e não apenas com a nota, mas sabemos que não é assim, no fundo o que conta são os resultados, e sabemos que este é um padrão visível na sociedade, tanto nas crianças como nos adultos, o que conta é o resultado, e também já estamos um bocadinho formatados para isso, não é? O que conta são as médias, ou seja, o processo de aprendizagem é importante, mas é mais importante o resultado final, ou seja, podemos decorar aquilo tudo, chegar ao teste, ao exame, despejar tudo para lá, amanhã já não nos lembramos, e se tivermos uma boa nota, então isso é que é importante. Como o Rui também já tinha falado aqui um bocadinho do papel dos pais, sabemos que também o regresso à escola é uma transição para toda a família. Como já tínhamos também referido, mudam-se os horários, mudam-se as rotinas, aparecem outro tipo de responsabilidades, e os pais podem aqui ajudar através de pequenas coisas, lá está, a criar novos horários, ajudar os filhos a organizar o material e por aí. Mas existe algo muito importante, que é as crianças estão constantemente a observar os adultos, neste caso os pais, e os adultos também transmitem as suas emoções às crianças. Ou seja, se em casa o regresso às aulas é vivido de forma catastrófica e com frases como agora é que se acabaram as férias, ou já lá vai começar outra vez o stress, e pronto, frases deste género, a criança pode perceber que este momento deve ser sempre encarado como um momento de mais ansiedade, ou seja, vai sempre ver o regresso às aulas como uma fase de ansiedade, exato, muito mais atarefada, muito mais complicada, e isto não significa também que os pais tenham de esconder as suas preocupações, é normal que o manifestem, até porque há muita coisa que muda nesta altura, mas o importante também aqui é mostrar às crianças e aos jovens também nesta fase que podem sim sentir ansiedade nesta fase de mudança, mas que ainda assim conseguem lidar com aquilo que estão a sentir e fazer tudo de forma natural. Quando falamos também aqui da escola, não podemos esquecer que esta não é só vista como uma aprendizagem académica. Lá está, é também um espaço de relações, amizades, conflitos, aceitação e pertença. E para algumas crianças sabemos que voltar, como já tínhamos aqui também falado, que voltar significa reencontrar os amigos e voltar a sentir-se que faz parte de um grupo, mas para outras pode significar enfrentar novamente relações difíceis, sentir-se excluído, ou até ter medo de não encontrar um lugar quando existe aqui esta mudança de escola. Pode existir este medo de não ser aceito, de não pertencer a um grupo.
3: Sim, crianças que têm mais dificuldade de relacionamento e de se integrarem, e que são mais tímidas, e depois quando há essa mudança de escola, na outra escola ela já conhecia o espaço e já conhecia o canto onde se poderia refugiar. Numa escola nova há ali uns primeiros tempos de reconhecimento da zona, e para encontrar a sua zona de conforto e a sua integração acaba por ser um bocadinho mais complicada. Às vezes é mesmo necessário pedir ajuda profissional nessas situações, portanto é só deixar aqui um alerta para os pais que sintam que os seus filhos têm esta dificuldade de integração e de relacionamento. Há sempre forma de se poder ajudar nessas situações.
4: Exato, aqui neste sentido, no papel também aqui dos pais e dos adultos, professores e toda a comunidade escolar, é muito importante perguntar no início do ano e até ao longo de todo o ano letivo, é importante perguntar como é que estão as notas, mas ainda é mais importante perguntar como é que te sentes na escola, ou por exemplo, o que é que fizeste hoje, com quem é que estiveste no intervalo, se há algo que não o faça sentir tão bem, ou seja, explorar um bocadinho mais para além aqui da questão das notas, porque sabemos que para jovens sentir que pertencem a um grupo e que têm alguém com quem contar é muito importante para o seu bem-estar nesta fase. E apesar aqui de todas estas dificuldades que falámos com o regresso às aulas, este também pode ser encarado aqui como uma oportunidade. Lá está, um novo ano letivo pode ser uma oportunidade para criar novos hábitos, desenvolver autonomia, experimentar novas estratégias e até estabelecer novos objetivos. Ou seja, não devemos olhar para o regresso à escola como uma coisa negativa. Ou seja, não precisamos de começar, nem devemos começar o ano com tudo perfeito. Podemos começar apenas com pequenas mudanças. Lá está, ir adaptando os horários, as rotinas, não deixar tudo para a última a nível de material. E também podemos lembrar-nos aqui de uma coisa muito importante, que podemos sentir várias emoções ao mesmo tempo. Ou seja, uma criança pode estar feliz por reencontrar os seus amigos e ao mesmo tempo ter muito medo dos testes e daquilo que vai enfrentar no novo ano. E um adolescente pode, por exemplo, estar entusiasmado com uma nova escola, quando há aqui a transição de ciclo, e simultaneamente estar preocupado por não conhecer ninguém e ter medo de ficar sozinho. Neste sentido, as emoções não são de todo contraditórias. Estarmos felizes, ansiosos e entusiasmados e com medo é natural que seja tudo ao mesmo tempo.
0: Só para vos descontrair um pouquinho, tem ainda 7 minutos. Isto porque vocês...
3: Notou-se aqui um sorriso na conversa, porque estávamos a ver quanto tempo é que faltava e o que é que ainda nos...
0: Estes momentos descontraídos são necessários também, mas por isso é que eu vos quero descontrair, ainda têm 7 minutos de emissão.
3: Também portanto... por os nossos ouvintes não estarem a apanhar uma seca, não é? Só ouvirem aqui o debitar de
0: não,
3: informação.
0: Eu julgo que não é uma seca, porque isto são questões importantes e ainda para mais está aí o arranque do ano letivo, portanto é um tema bem, bem importante este. Ainda não ouvimos, talvez no final depois possamos ouvir uma professora, a professora Rita Cavaco, não é?
3: Pois, tem que dizer aqui qualquer coisa, não é?
0: Exatamente, mas para já continuamos a ouvir os psicólogos. E julgo que a Mafalda ainda não tinha terminado.
3: Já tinha.
0: Muito bem.
3: E depois no fim faço só aqui um parênteses, mas a Rita quer dizer aqui qualquer coisa? Então vá, ouvimos a voz dela também.
4: Claro que sim.
0: Como é que se sente uma professora antes do arranque do ano letivo?
4: Certo, eu acho que para além de tudo, e concordo a 100% com tudo aquilo que os colegas aqui disseram, mas lá está, falando aqui se calhar um bocadinho, e eu sou uma professora, mas neste momento eu não estou mesmo a exercer, portanto como trabalho na Câmara, não estou mesmo nas escolas, mas é sempre também... para nós um momento de ansiedade. Primeiro porque nunca sabemos bem onde é que vamos ficar, isto depois, ou neste caso antes de termos um lugar fixo, digamos assim, e portanto também nunca sabemos muito bem onde é que vamos ficar e esta altura é sempre também um bocadinho mais de ansiedade e tentar perceber se vamos poder continuar no sítio onde estávamos, com a turma com que estávamos, com os alunos com que estávamos e continuar esse processo, ou se por outro lado vamos para um outro sítio diferente, onde tudo é diferente e vamos ter que começar do início, digamos assim. Dizer também que a Mafalda falou aqui várias vezes da importância da organização do material e eu acho que essa pode ser uma tarefa feita, acho que deve ser feita em conjunto sempre os pais com os filhos. Isto porque eu recuo aqui um bocadinho atrás, quando eu também andava na escola, eu gostava muito disso e ficava muito entusiasmada para voltar por isso mesmo, porque eu todos os anos tinha material novo e então eu gostava sempre de ir com a minha mãe comprar, ou seja, muito perto desta altura, e a minha mãe deixava quase sempre para esta altura, por isso mesmo, para tu começarmos aqui a preparar o regresso, chegavam os livros, chegavam os cadernos, os lápis,
5: toda aquela... hoje em dia, se calhar, a maior parte das pessoas já não faz, que era forrar os livros e era todos forrados em casa, e portanto aquilo era um processo que levava algum tempo. E portanto, ao final da tarde, depois do trabalho, acabávamos por fazer isso, ali se calhar a última semana de férias, para preparar isso mesmo. Portanto, eu quando começava já tinha a mala toda preparada com tudo aquilo que era para levar. E eu acho que isso também é uma forma de despertar ali qualquer coisa na nossa... Exatamente, e também despertar que é, já estamos quase, já tem tudo preparado, ou seja, é também uma... não ficar tão ansioso, lá está, não é? Porque já tem tudo preparado para o início, mas também é uma forma de estar com os pais, de poderem partilhar também isso, e enquanto se faz isso, se calhar também falar um pedacinho sobre. E eu acho que, e o Rui falou nisso, a transição de ciclo, acho que é também... principalmente para quem passa de um pré-escolar para um primeiro ciclo, ou de um primeiro ciclo para um segundo ciclo, porque depois começamos a falar de jovens com outra idade e aí já é diferente, o ir para uma escola nova, onde tudo é diferente, a adaptação é sempre muito mais complicada. E portanto, quando levamos os nossos pais, ou quando levamos alguém com quem nos sentimos... mais protegidos, e falamos de colegas de turma, amigos, porque a maior parte deles... estão juntos os 2 ou 3 anos de jardim de infância e depois nos 4 anos de primeiro ciclo, é também uma forma para que essa transição não seja tão abrupta e que possa ser mais fácil.
0: Muito bem. Doutora Rui Paixão.
3: Aqui para fechar.
0: Sim, sim.
3: E concordo também com aquilo que a Rita acabou de dizer. Só fazer um pequeno resumo daquilo que é importante reter desta nossa conversa. Portanto, o restabelecer as rotinas e os horários, de preferência pelo menos uma semana antes do início das aulas, permitir isto, a Rita falou nisto também agora, permitir que a criança participe na escolha do material escolar, ser ela a escolha a mochila, os lápis, as canetas, ou participar na organização, se for preciso forrar os livros, também
5: esse envolve,
3: sim, escrever o nome, isso por mais pequeninos. Depois também é importante criar em casa um local tranquilo para fazerem os trabalhos de casa e para estudarem, haver sempre um cantinho onde eles possam ter e desenvolver os seus estudos. Também conversar sobre os aspectos positivos da escola, ver se temos espaço para conversarem com os filhos. Estar disponível para dialogar sobre como correu o dia, isto já mesmo quando a escola começar a haver oportunidade de conversarem como é que correu o dia, como é que estás a correr as aulas, gostaste, não gostaste, sabe? Como é que são os professores. É importante estar atento à reação dos nossos filhos quando se fazem estas questões. Reforçar a autoconfiança e transmitir segurança em relação à escola, que alguns pais às vezes ficam preocupados se a escola será segura, se existem auxiliares suficientes para manter a segurança, principalmente para aqueles que são mais introvertidos e que têm mais dificuldade de relacionamento, que acabam a ser por mais vezes ou com mais frequência vítimas de bullying. Os pais têm a tendência a ser excessivamente também preocupados e com alguma razão, talvez, mas reforçar que existe segurança na escola. Incentivar a participação em atividades extracurriculares, haver ali uma atividade ou outra que eles tenham preferência e incentivar a que eles participem, e depois também reservar tempo extra livre para fazerem aquilo que querem, aquilo que gostam, para não estarem com um horário totalmente preenchido com escola, atividades, explicações, haver um espaço ou uma tarde livre para que eles tenham para terem dedicada àquilo que eles quiserem, e mesmo não fazer nada, também é importante que exista. Portanto, só deixar também aqui a nota de que se deve organizar as mochilas de véspera e verificar se está tudo em ordem, também para não haver aquela ansiedade ali no dia, na manhã do regresso à escola, organizar os lanches no dia anterior, para perceber se tem tudo aquilo que faz falta para essa manhã, também escolher de véspera a roupa, também para responsabilizar o filho nessa decisão, vamos lá aqui escolher o que é preciso, porque as manhãs são sempre muito atarefadas, os pais têm que ir para o trabalho, os meninos têm que ir para a escola, e não deixar tudo para essa manhã, e optar por acordar o seu filho sempre à mesma hora, por causa da questão das rotinas. Também é importante, nós temos um relógio biológico, e se ele for habituado a acordar sempre àquela hora, as coisas acabam por correr melhor. Muito importante também, não deixar os vossos filhos sair de casa sem tomar um pequeno almoço. Acontece muito, depois comem na escola. É importante haver essa rotina do comerem antes de sair de casa, e optar, claro, por alimentos saudáveis e nutritivos. E pronto.
0: E assim fechamos.
3: A Rita vai dizer aqui uma frase.
5: É isso. Então, a Operação Educar para o Futuro em Reguengos de Monsaraz foi apoiada pelo Programa Regional do Alentejo 21-27, pelo Portugal 2030 e pela União Europeia, os fundos europeus mais próximos de si.
0: Muito bem, frase final deste programa que foi dedicada ao regresso às aulas. Agradeço ao Dr. Rui Paixão, Mafalda Deus, Rita Cavaco, muito obrigado.
5: Obrigada.
0: Vamos certamente encontrar em breve aqui na Voz da Reguengos, não é?
3: Nós voltamos.
0: Então, bom trabalho e até breve.
3: Obrigado, bom dia.
0: Pois bem, fechamos o Psicologicamente Falando nesta quinta-feira.
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5: Síntese informativa neste sábado na Voz de Reguengos. Uma família de 4 pessoas ficou ontem desalojada na sequência de um incêndio na sua habitação em Elvas. Segundo o Comando Subregional de Emergência e Proteção Civil do Alto Alentejo, o alerta para o incêndio foi dado às 7 horas e 16 minutos. Não houve registro de feridos. Quando os bombeiros chegaram ao local do incêndio, não se encontrava ninguém na casa, que ficou sem condições de habitabilidade, segundo a PSP. As 4 pessoas, um casal e 2 filhos, foram realojados temporariamente através do Serviço Municipal de Proteção Civil. Ontem de manhã, 2 operacionais dos bombeiros de Estremoz foram chamados para prestar assistência a uma grávida que já se encontrava em trabalho de parto. A ocorrência foi registada por volta das 8 horas e 56 minutos, quando a equipa foi ativada para prestar assistência à futura mãe. À chegada ao local, os bombeiros depararam-se com uma situação que exigia uma resposta imediata, ou seja, o parto estava em curso. Perante a evolução do trabalho de parto, os operacionais assumiram a responsabilidade de realizar o parto, prestando os cuidados necessários à mãe e também ao recém-nascido. Após o nascimento e a estabilização de ambos, mãe e bebê foram encaminhados para o Hospital do Espírito Santo de Évora, onde ficaram sob avaliação e acompanhamento médico. O Programa Regional do Alentejo 2030 abriu um novo concurso com uma dotação global de 10 milhões de euros, destinado a reforçar as infraestruturas de acolhimento empresarial e a capacidade de atração de investimento na região. O aviso designado Infraestruturas de Acolhimento Empresarial de Nova Geração pretende apoiar investimentos capazes de aumentar a competitividade económica, promover a instalação e o crescimento de empresas e contribuir para um desenvolvimento mais equilibrado dos diferentes territórios do Alentejo. Entre os investimentos podem ser apoiados estão, por exemplo, a criação de novas áreas de acolhimento empresarial, bem como a expansão ou aumento da capacidade de áreas empresariais já existentes. A GNR alerta para o aumento das burlas por falsos acidentes, que provocaram mais de 72 mil euros de prejuízo no primeiro semestre de 2026. A região do Alentejo registra um número crescente de casos, com Beja a contabilizar 3 ocorrências, Porto Alegre 1 e Évora a igualar em 6 meses o único registro efetuado em todo o ano transato. Os burlões simulam colisões inexistentes e abordam condutores, maioritariamente com mais de 60 anos, exigindo pagamentos imediatos através de caixas multibanco ou terminais de pagamento portáteis. As autoridades recomendam que nunca se efetuem pagamentos no local. Finalmente o tempo, céu limpo em todo o Alentejo, vento a soprar fraco e uma pequena subida da temperatura máxima. A máxima em Reguengos hoje é de 32 graus, logo à noite a mínima será de 15 graus. Continuação de um bom sábado.
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e a gente faz parte de um grande teatro. Cada um tem o seu papelzinho e cada um tem o seu coringa gravado, guardado dentro da manguinha aqui para fazer a sua canastra na hora precisa. Então, na medida em que isso possa ser feito, a gente preserva alguns dados para o futuro, que ninguém é bobo, não é, meu bem?

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3: Síntese informativa neste sábado na Voz de Reguengos. Uma família de 4 pessoas ficou ontem desalojada na sequência de um incêndio na sua habitação em Elvas. Segundo o Comando Subregional de Emergência e Proteção Civil do Alto Alentejo, o alerta para o incêndio foi dado às 7 horas e 16 minutos. Não houve registro de feridos. Quando os bombeiros chegaram ao local do incêndio, não se encontrava ninguém na casa, que ficou sem condições de habitabilidade, segundo a PSP. As 4 pessoas, um casal e 2 filhos, foram realojados temporariamente através do Serviço Municipal de Proteção Civil. Ontem de manhã, 2 operacionais dos bombeiros de Estremoz foram chamados para prestar assistência a uma grávida que já se encontrava em trabalho de parto. A ocorrência foi registada por volta das 8 horas e 56 minutos, quando a equipa foi ativada para prestar assistência à futura mãe. À chegada ao local, os bombeiros depararam-se com uma situação que exigia uma resposta imediata, ou seja, o parto estava em curso. Perante a evolução do trabalho de parto, os operacionais assumiram a responsabilidade de realizar o parto, prestando os cuidados necessários à mãe e também ao recém-nascido. Após o nascimento e a estabilização de ambos, mãe e bebê foram encaminhados para o Hospital do Espírito Santo de Évora, onde ficaram sob avaliação e acompanhamento médico. O Programa Regional do Alentejo 2030 abriu um novo concurso com uma dotação global de 10 milhões de euros, destinado a reforçar as infraestruturas de acolhimento empresarial e a capacidade de atração de investimento na região. O aviso designado Infraestruturas de Acolhimento Empresarial de Nova Geração pretende apoiar investimentos capazes de aumentar a competitividade económica, promover a instalação e o crescimento de empresas e contribuir para um desenvolvimento mais equilibrado dos diferentes territórios do Alentejo. Entre os investimentos que podem ser apoiados estão, por exemplo, a criação de novas áreas de acolhimento empresarial, bem como a expansão ou aumento da capacidade de áreas empresariais já existentes. A GNR alerta para o aumento das burlas por falsos acidentes, que provocaram mais de 72 mil euros de prejuízo no primeiro semestre de 2026. A região do Alentejo registra um número crescente de casos, com Beja a contabilizar 3 ocorrências, Porto Alegre 1 e Évora a igualar em 6 meses o único registro efetuado em todo o ano transato. Os burlões simulam colisões inexistentes e abordam condutores, maioritariamente com mais de 60 anos, exigindo pagamento imediato através de caixas multibanco ou terminais de pagamento portáteis. As autoridades recomendam que nunca se efetuem pagamentos no local. Finalmente o tempo, céu limpo em todo o Alentejo, vento a soprar fraco e uma pequena subida da temperatura máxima. A máxima em Reguengos hoje é de 32 graus, logo à noite a mínima será de 15 graus. Continuação de um bom sábado.
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Essa música, a gente sempre teve vontade de gravar uma música linda, maravilhosa, que a gente cantava antigamente nos bares, quando a gente começou a cantar. O pessoal gostava muito. Resolvemos gravar agora nesse disco ao vivo. Espero que vocês gostem, ok?

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0: mora. 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

0: 6 horas. 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

E com o canadense Mitch Oliver, chama-se Free. É mais uma reciclagem desse clássico de Ultra Nate. Está a fazer agora muito sucesso com Yujan, francês. E de regresso está o italiano Stefan Joll, que chama-se Mars Landing. São as promos que nos vão chegando todas as semanas. Depois recuperamos o indiano Aniassa com um projeto também italiano Parallel Voices, chama-se Healing. Ainda também a colaboração de Silver Lake, britânico, se não estou em erro, já vou checar. Depois há também música nova de Adriatic. Fiquem ligados. Bom fim de semana e também boa semana, whatever.

É o regresso dos suíços Adriáticos, chama-se Closer. Atrás Aniassa com Parallel Voices e o nome está aqui enganado na promo. É Lake Silver e realmente

Os senhores que se seguem, neste caso é Anima e Ellie Goulding, chama-se Hypnotized. Depois há a música nova de James Mack. Estão a ouvir o Mundo Mix, à semana na vossa rádio, e também em mundomixradio.blogspot.com, por lá vamos arquivando a matéria tocada mais antiga. Em algumas rádios onde tocamos, também podem ouvir em formato podcast. Basta clicar no separador rádios em mundomixradio.blogspot.com e ficarão a saber os horários onde estamos todas as semanas no FM. Esta semana então estamos de regresso já ao formato programa de autor normal, com Parlapé pelo meio. Mas possivelmente ainda vamos fazer mais uma incursão em Groove is in the Heart, as nossas sessões de DJ set que tocámos ao longo do mês de agosto, praticamente. Okay.

Tem mais uma novidade para o italiano Stefan Jolk, Tic Tac. O tempo está a contar, não é? Para trás, James Mack com Like That, também novidade recente. Australiano, mas...

0: Continuamos com novidades de DJ Tennis e também de MI, assim é que é, chama-se Call Ends.
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0: 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Estou a ouvir o Mundo Mix.

A novidade do canadense Mitch Oliver chama-se Let You Go. Atrás, italiano DJ Tennis com MI Cold Hands. DJ Tennis que também atualmente vive em França, principalmente em Paris, né? O epicentro da cena. E por falar em Paris, vamos com Amour Propre, chama-se Alpha, também é francês. Depois temos na sequência, quase a fechar, os neerlandeses Another com 54 Ultra, esse sucesso já de verão 2026, Talk to You. Sejam então muito bem-vindos e, como sempre, passem os olhos e os ouvidos em mundomixradio.blogspot.com.

Projeto francês Amour Propre, chama-se Alpha. Me gusta mucho. É promo bem recente. Estamos a fechar a edição de hoje do Mundo Mix. Estamos de regresso às aulas, não é? Ao formato normal de programa de autor com blá blá blá blá blá pelo meio. A fechar então com Another, chama-se Talk to You. Depois ainda tempo, sim, tempo para ouvir Summer Walker, a britânica com Heart of a Woman, remisturada por Neptunez. Beijos e abraços, até para a semana, boas férias. O verão ainda não terminou, há muito setembro pela frente e talvez também outubro, pelo menos a sul, não é? É isso, boa semana, bom fim de semana, boas férias, bom trabalho e sejam felizes.

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